0: Jess en Javeriana Estéreo.
1: Toda lista, um bem que ele disse, amar a tolice, a poupança do céu.

0: dois, três.
1: Ei, Pipe, Toquinho.
2: Diga, Vina.
1: Vamos fazer esta canção que hicimos, a Tonga da Mironga do Cabuleté?
2: Se pode?
1: Sim, eu creio que sim. É dizer, porque parece que é uma expressão que não quer dizer nada de bueno, não?
2: Sim, eu creio que é uma mala palavra, não?
1: Tu conheces a história, não?
2: Mas
1: parece que na África, quando um africano disse isso a outro, parece que as tribos entram em guerras terríveis, não? Que se comem o hígado um ao outro.
2: Eu sabia.
1: Sim. E todo o que se sabe é que a última palavra, esta palavra cabulete, da expressão,
2: sim,
1: parece que tem algo a ver com a madre de um, não?